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0: 21 horas e 14 minutos.
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0: 21h27.
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0: Você está sintonizado nos grandes sucessos do passado. A gente traz de volta para o presente. Aqui no The Mills Coffee Time. A gente volta já. Depois do intervalo tem mais.
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5: Hora certa.
3: 21 horas, 55 minutos.
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0: Manhãs Café Time. A gente vai para um break e daqui a pouco tem mais. Não sai daí.
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0: Eita, coisa boa, de volta com o nosso The Music Coffee Time. Então aumenta aí o volume, estamos chegando de volta com os grandes clássicos pra você.
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Muito bem, gente, estamos encerrando com mais uma edição do nosso The Music Coffee Time, a sua viagem dos grandes sucessos. A gente volta na próxima edição com mais The Music Coffee Time. Se cuida, juízo, coloque Deus à frente de tudo, que ele sempre dá um jeitinho, sempre dá certo quando Deus está na frente. Fica com Deus e até a próxima edição.

0: 22h24.
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2: Hora certa. 23 horas e 46 minutos.
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1: Hora e 30 minutos.
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0: Uma hora e 12 minutos.
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0: Hora certa. Uma hora e 13 minutos.
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1: 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Hora certa. 2:02.
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0: 10:44.
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4: Hora certa. 3:58.
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1: Horas em ponto.
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0: 8:58.
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0: de semana, hein? Coisa boa ter você com a gente. Aqui eu quero mais palmas. É final de semana, mais ainda. É final de semana, ué. Que é isso? Estamos chegando por aqui.
1: Tem café?
0: Café? Ué, não sei. Final de semana, tem café no final de semana aqui?
2: Quero café!
0: Ué, também quero.
2: Quero café!
0: Eu quero um cafezinho também.
2: Quero café!
0: É, eu quero um café aqui pra começar assim, com a voz assim, bem quente, né? É, vamos dar uma aquecida na voz então, porque é final de semana, a gente às vezes fica bem desaquecido também, né? Então, vamos aquecer a voz aqui. Bem, agora vamos ver se tá bem aquecida. Falar cada uma que você é obrigado a ouvir, né? Bom, mas vamos tocar 2 horas de muita música sertaneja pra você que tá com a gente. Muito obrigado a você que tá aí na sua casa no final de semana, você que tá aí só curtindo o final de semana. Ah, tá trabalhando? Então bom trabalho pra você. Vamos junto, vamos fazer companhia. Tô aqui trabalhando também, a gente vai junto. Tá aí no trânsito, tá no seu carango aí, no seu carrão, ouvindo a gente aí. Quem que é isso? Muito obrigado pela carona, pela companhia. Vai devagar aí, cuidado.

Matheus e Cauã, nessas horas, pra fechar por aqui a primeira parte do show no nosso final de semana, que teve ainda Bruno com Marrone, o Chitãozinho e o Chororó, Página de Amigos, Henrique e Juliano, Liberdade Provisória, Guilherme e Santiago, Chovendo Estrelas, a primeira foi o Fernando com Sorocaba, Rolo e Confusão, Deus me livre, nada de rolo não, Deus me livre. Muito obrigado a você que tá com a gente, um super final de semana pra você. É claro que você pode participar com a gente também no nosso final de semana, mas por que não? Claro que pode! Tá aqui o nosso WhatsApp pra você mandar aquela mensagem pra gente, de texto, de voz, que é bem bacana. Manda aí, DDD 35 999 520702. Vamos repetir pra você aqui, ó, 35 999 520702. É esse aqui mesmo, né? Esse aqui. Não, vou repetir então pra não ter galho. 999-520702 pra você participar aqui com a gente. Vamos lá mandar mensagens, pode pedir músicas, fique à vontade.

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1: O show tá de volta. Vamos continuar aqui no nosso final de semana. Luísa e Maurílio, Zé Neto e Cristiano. É, sim.

0: Preso.
1: Thiago Brava, um violão, uma catuaba e o Jorge. 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

0: Aê!
1: Tiago Brava e o Jorge. Alô, Dona Maria. Tamo junto no nosso final de semana. Leonardo, Eduardo Costa também. Seu amor ainda é tudo. Hugo, Penny, Gabriel. Vou te amar. Aí sim. Rick Renner, fim de semana. E a Luísa com o Maurílio e o Zé Neto com o Cristiano abriram esta sequência, esta parte aqui do nosso show sertanejo com S de Saudade. E aí, como é que tá o final de semana por aí? Tudo bem? Tudo bacana por aí? É, tá só passeando? O que, que é isso? De helicóptero? Mas tá metido, hein? Ou vai de aviãozinho mesmo aí, de bimotor aí. O que, que é isso? Ah, já sei. Tá dando aquele rolê de moto por aí. Vai naquele rolê ainda. Cuidado em os equipamentos aí e muito cuidado, por favor, aí. Tem que curtir com responsabilidade. Muito obrigado a você que está com a gente. Ô Melissa, um abraço para você, Melissa. Tá em São José dos Campos. A Flávia Oliveira lá em Pouso Alegre. Valeu, Flavinha. Aquele abraço para você. Muito obrigado por estar com a gente aqui. Muito obrigado também a Letícia de Monteiro Lobato. Ô lugar bonito que é Monteiro Lobato. Muito obrigado, Letícia. Aquele abraço para você aí. A Raíssa e também a Mariane estão com a gente em Santa Rita do Sapucaí. Que maravilha. Valeu pela mensagem. Mensagem também, meninas, aí em Santa Rita do Sapucaí. Alô, Ilha Bela. Ô, Graça, um abraço pra você, tá? É da Ilha Bela, hein? Que maravilha, que paraíso aí, hein? Ó, a Graça tá toda chique no final de semana lá em Ilha Bela. Que maravilha, hein? Dá pra dar um mergulho aí, ó. Ô, louco, hein? Muito obrigado a vocês de Ilha Bela, ô Graça. Avisa a turma aí, ó, que o show sertanejo tá aqui no ar e tá rolando, hein? Avisa aí. Muito obrigado pelas mensagens, pelas participações. Continue você aqui no show. O intervalo pequenininho, o intervalo nosso já é pequeno, mas no final de semana é menor ainda. E eu já tô voltando pra você com Ângelo e Ângela.

0: 6:39.
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7: O show tá de volta. Vamos continuar com o Ângelo e Ângelo e o 4G aqui no nosso final de semana.

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0: maldade o quê? Que dia de maldade o quê? Nada de maldade não, que isso? João Paulo e Daniel também, Poeira da Estrada, Maiara e Maraísa, sorte que você beija bem, mas beija bem mesmo, de verdade, de verdade? É, escovou o dentinho, aquela coisa toda, então, Henrique e Juliano, aquela pessoa, a primeira foi o Ângelo com o Ângelo 4G, muito obrigado a você que tá com a gente, um excelente final de semana pra você, ô coisa boa. É, o final de semana é uma delícia, meu, uma maravilha, né? Muito obrigado a você que tá por aqui com a gente, é final de semana, parabéns, parabéns pra você que tá aí comemorando mais um ano de vida, aê! Muita saúde em primeiro lugar, paz, alegrias, muito amor, aquela dose de coragem pra você, parabéns, tudo de melhor na sua vida! Olha aí no final de semana também, ó! Eita, Laia!
1: Happy birthday!
0: A nossa homenagem pra você, ó!
1: Happy birthday to you!
0: Parabéns pra você que tá aí comemorando aniversário, viu? Te falar, é essa mulher cantando parabéns em inglês aí, Deus nos livre disso, mas o parabéns aqui é sincero, é verdadeiro, parabéns pra você. Tudo de melhor na sua vida aí, parabéns! Ó, já tô voltando, hein? Já tô voltando rapidinho pra nossa segunda hora do show aqui. Vou tocar Rio Negro e Solimões daqui a pouquinho. Vou tocar Bruninho com Davi, Zezé e Luciano, César, Menotti e Fabiano. Vou tocar Marília também. Então aguenta aí, fica aí só mais um instantinho que a gente já volta pra você com o show aqui no nosso final de semana.

0: 6:58.
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2: Seja você bem-vindo e muito bem-vinda ao nosso show sertanejo de final de...

E ciumeira, hein? É ciumenta. César Menotti e Fabiano, pra gente fechar por aqui mais uma do show no nosso final de semana. Ainda Zezé de Camargo e Luciano, Dois Corações e Uma História. Bruninho e Davi, Amizade Colorida. E amizade boa, hein? Ou amizade boa, aquela que é bem colorida mesmo, né? Então, né? Deixa pra lá. Rio Negro e Solidão, Saudade Pulou do Peito. E a Marília Mendonça supera nesta sequência aqui do show no nosso final de semana. Muito obrigado a você que tá aqui com a gente, hein? Muito obrigado a você que tá por aqui. Ó, se você quiser participar, final de semana é uma boa, né? Você deve tá aí mais tranquilo, um pouquinho mais de tempo. Pode mandar aquela mensagem pra gente. Manda de voz, aperta o botão e fala aí com a gente. Só apertar o botão e mandar pra gente aqui, ué. É, só apertar o botão e mandar mensagem de voz, ué. Por que não, então? Manda aí. Fala pra gente o seu bairro, sua cidade aí, tá bom? A gente mandar aquele abraço pra você ou pros nossos ouvintes, pra quem tá acompanhando o show, saber da onde você tá falando. Então manda aquela mensagem. Se tu quiser mandar de voz, pode mandar de texto, tem problema não. O importante é você tá com a gente e, se possível, participar. Nosso WhatsApp é o 35999520702. Prazeraço receber uma mensagem sua aqui, tá bom? 35999520702. Eu falei com a quantidade 97, são três noves aqui, eu embaralho sempre aqui, rapaz. Acho que eu não errei não, hein? Ó, 999520702. Aê, sim, ficou bonitinho. Participa com a gente que eu já tô voltando pra você com muito mais música sertaneja. Já volto com Felipe Araújo e Ferrugem, Atrasadinha. Vamos!

0: 7:17.
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8: O show continua no nosso final de semana com Matheus e Cauã. E o Litrão. Cuidado com o Litrão aí, rapaz. Cuidado com o Litrão aí, meu filho. O que é isso?
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abraço, Zé Neto e Cristiano, aqui no show de final de semana. Ainda Edson e Hudson, saudade da minha terra. Felipe Araújo com o Ferrugem, atrasadinha. Gilberto e Gilmar, nós não vive sem mulher. E o Matheus com o Caô e o Litrão. Obrigado a você que tá com a gente. Muito obrigado a você que tá por aqui participando, interagindo. O Alexandre tá participando com a gente. Valeu, Alexandre. Um abraço pra você, tá em Guará. Alô, Guaratinguetá. Muito obrigado, Alexandre. Aquele abração pra você aí. Aline, valeu, Aline, muito obrigado pela mensagem também. Mandou um recado pra gente diretamente de Pouso Alegre. Valeu, Aline. Alô, Davi, aquele abraço pra você. Davi tá em Campinas, tá ouvindo a gente também. A Luara tá em Volta Redonda. Valeu, Luara, aquele abraço pra você. A Loênia, ô Loênia, olha que nome chique dela. Vamos colocar na nossa lista aqui de nomes exóticos. Loênia, um abração pra você. A Loênia tá, rapaz, em Contagem. Que bacana, Contagem. É região metropolitana de Belo Horizonte. Valeu, Loênia. Aquele abraço pra você aí. Um excelente final de semana. Aguenta aí um instantinho só, que eu já tô voltando com muito mais música sertaneja por aqui. E vou voltar já já com a Moreco. A Moreco da Simone e Simara. Não vai entender mal aqui, né? A gente já volta pra você com muito mais então.

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0: show desse final de semana. Ainda César e Paulinho, ou Música Bonita, Viajante Solitário. João Bosco e Vinícius, Sorte é Ter Você. Mas sorte é você aqui no show. Se você não tivesse aqui no show, não tinha show nenhum. Não é verdade? Então, ainda Chitãozinho e Chororó. Aqui o sistema é bruto. Ah, é bruto mais ou menos. É, não é tão bruto assim não. Aqui o sistema aqui é da... É paz, é paz, é alegria. É música e alegria. Música. E o que mais? O que mais, hein?
1: E alegria.
0: Então, aqui o sistema não é bruto. Aqui o sistema é música e alegria. Simone Simaria Moreco foi a primeira. Muito obrigado a você mais uma vez. Parabéns pra você que tá comemorando o aniversário aí. Parabéns pelo seu dia. Paz, amor, tudo de melhor aí. Obrigado a você que participou. O show tá ficando por aqui. A gente se fala no próximo, hein? Se faça bem, hein? Se faça muito bem aí. Um grande abraço.
2: Pedro de Lara falou. Tchau.
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0: 7:53.
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1: Horas e 10 minutos.
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0: 8:34.
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0: 8:54.
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11: Opa, chegando no seu rádio aqui na programação. Sextou, bebê, no ar o Caldeirão comigo, Célio de Castro, do mês de outubro. É mês novo, né? 2 de outubro, a programação não pode parar por aqui. É claro, a música tem que tocar sempre no seu rádio. Dia Internacional da Não à Violência. Hoje também é dia do Anjo da Guarda. Que bacana, hein, gente? Sempre Caldeirão toca o seu sucesso, a música que você gosta de ouvir acontece por aqui. Sextou. Bom final de semana para você ligado aqui na programação do Caldeirão. Afinal de contas, tá no ar com você.

0: O Sol Ainda Brilha, música linda da banda Rosa de Saron aqui, sensacional, Bruno Fuglione e companhia. Paula Fernandes, foi Se o Coração Viajar.
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2: Hora certa.
4: 9:10. 104,9 Onda Sapucaí FM.
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0: Voltamos com Bison Bone, My Greasy Fear. Eu amo essa música do Bison.

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0: Grupo Chocolate. Com Turma do Pagode, Alô Virgínia, na programação. Despedida de Casal teve também. Foi Gustavo Mioto e a gente iniciou esse bloco com Bison, My Grease Fear. São as melhores, é o Caldeirão. Mais um break rapidão.
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0: A sua estante, Roqueira Baiana na programação, à noite com Gustavo Lima, o embaixador aqui na programação em versão acústica. É, Caldeirão com você.
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5: Horas e 34 minutos. 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
0: Boa, de volta por aqui. Agora é Post Malone, Psycho. Aumenta o som aí.
9: Tem uma...

0: 9:45.
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5: Vamos lá com Sabrina Carter, Expresso.

0: 9:58. 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

0: na programação é o Caldeirão Musical, sempre com você, né? Vamos trazer um intervalo, que as músicas, que sensação, hein? Já a gente volta.
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5: Hora certa. 10 horas e 12 minutos.
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0: Agora é Dani, Supalona no Caldeirão Musical. Mais uma boa pra você.

0: É o seu final de semana mais completo aqui. Obrigado a você pela participação aí.
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0: 10 horas e 25 minutos.
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5: 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Vamos lá com Flores em Vida, o Zezé e Luciano.

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0: Caldeirão, fazendo você remexer o esqueleto nessa sexta-feira, bebê. 2 de outubro, também colocando ponto final nessa edição de hoje. Passa muito rápido, por isso tem que aproveitar cada instante. Acabou. A gente se fala que dia? Na segunda-feira. Combinado? Célio de Castro por aqui. Então esse foi o Caldeirão Musical. Boa música pra você. Tchau, tchau, meu povo.
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0: 10:36.
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9: Alô, alô, você, salve, salve, é segundona. Vamos começar por aqui muito bem nossa semana. Aê, vamos saudar a semana que chega. E o Vitrola tá chegando também. A partir de agora, uma hora de música brasileira pra você. Vamos tocar hoje Barão Vermelho, também o Claudio Zoli, o Capital Inicial. Vamos rolar Mutantes, quem mais, quem mais? Vamos rolar por aqui hoje, Detonautas também, os Paralamas, acho que já falei, né? Hilton, Kid Abelha também. Vamos começar então o nosso Intervenção Nacional, o assunto super semana pra você, e nessa hora vamos ouvir somente música nacional por aqui.
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9: O nosso Intervenção Nacional está começando! E pra começar, a gente volta pra 1991 com Kid Abelha e a música Grande Hotel do álbum Tudo é Permitido. Uma excelente semana pra você que agora tá com a gente aqui no nosso Intervenção Nacional.
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0: Sombra da Maldade, uma versão ao vivo desta música da banda Cidade Negra. Rolamos ainda Hildon, As Dores do Mundo, outro grande sucesso da música nacional. E começamos com o Kid Abelha, de 1991, Grande Hotel. Essa foi sua primeira parte do nosso Intervenção Nacional aqui nesta segunda-feira. Só um instante e a gente já volta para você depois do intervalo com muito mais, com o Barão Vermelho, Guilherme Arantes, os Paralamas e outras aqui que serão surpresa. E a gente já volta para você já já então aqui no nosso Intervenção desta segunda-feira.
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0: 10:54.
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8: O Intervenção Nacional está de volta com os Paralamas do Sucesso. Música de 1984.
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0: Bandeirantes, de 1985, cheia de charme, grande sucesso de Guilherme Arantes. Pra gente fechar por aqui mais uma sequência do nosso Intervenção Nacional. Ainda Barão Vermelho daqui por diante, Detonautas também com Você Me Faz Tão Bem. E abrimos com os Paralamas, o sucesso, música de 1984, o álbum O Passo do Lui, participação do Lulu Santos neste álbum e nessa música, Assaltaram a Gramática dos Paralamas, o sucesso. Muito obrigado a você que tá com a gente. Parabéns pra você que hoje comemora mais um ano de vida. Paz, amor, alegrias, muita saúde, tudo de melhor pra você aí. E continue com a gente que já estamos voltando com a nossa última parte do Intervenção nesta segunda. Mas vamos tocar pra você ainda Cláudio Zoli, Capital, Os Mutantes, o Rapa e muito mais. Continue com a gente.
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5: Hora certa. 11 horas e 12.

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2: O Intervenção Nacional desta segunda continua. E agora a gente vai pro ano de 2016 com Rapa, que lançou um álbum que teve músicas bem legais, né? Lançadas neste álbum de 2016. Essa aqui é Uma Vida Só, no nosso Intervenção desta segunda. Uma excelente semana para você que tá com a gente aqui ouvindo música brasileira.
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0: Essa é uma das maiores bandas que já tivemos do Rock Brazuca, Panis et Circenses com Os Mutantes, música que foi lançada em 1986 no álbum Os Mutantes. Ainda Capital Inicial, Vivendo e Aprendendo, Claudio Zoli, Amar Amanhecer, e abrimos com Rapa, Uma Vida Só. Muito obrigado a você que esteve com a gente nessa hora. Finalizamos por aqui mais uma edição do Intervenção Nacional, que volta amanhã no mesmo horário com mais uma hora cheia de grandes músicas nacionais para a gente curtir por aqui, para a gente relembrar por aqui o nosso cancioneiro nacional. Certo? Grande abraço para você, até o próximo.
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0: 11:29.
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2: O Vitrola desta segunda começa em 1988 com o álbum Stay All These Roads. Esquecendo da Noruega, que a gente vê cabeça de bacalhau, né? Bom, da Noruega vem a banda Ha. Inclusive a faixa título desse disco é uma balada sensacional, mas essa que a gente começa é Touch, 1988, Ha.

de Nova Jersey, que ganhou bastante notoriedade nos anos 70, fez muito sucesso na segunda metade dos anos 70, no começo dos anos 80, principalmente como produtor de R&B ali na Disco Music, né? Que é exatamente no finalzinho dos 70 para começo dos 80. Essa música, inclusive, Let's All Chant, foi a música dele provavelmente mais conhecida dessa época, tocou muito. Lá no Reino Unido ela chegou no top 10 e ela é de 1978. Michael Zeiger Band, pra gente fechar por aqui com Let's All Chant, essa primeira parte do Vitrola. Antes, uma música que já levou um Oscar, sim.

0: 1988. Esse é o nosso Vitrola, que faz o intervalo e já volta pra você com muito mais flashbacks na nossa segundona.
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Cross, Mr. Jones, 1993, a gente continua na década de 90, de 93 para 94, o ano do Tetra. Já faz tempo que o Brasil ganhou o Tetra, e já faz um bom tempo, 1994. A gente vai com o Flashback Brasil nesta segunda-feira com Barão Vermelho, daqui por diante, do álbum Carne Crua do Barão. É o nosso Flashback Brasil de hoje.

0: 83, dia 14 de fevereiro de 83, foi lançado o álbum Thriller, que já foi o álbum mais vendido, ficou vários anos como o álbum mais vendido, tá no segundo lugar hoje, perdeu para o Hotel California do Eagles, mas este álbum é maravilhoso, é uma música mais pancada do que a outra. Beat It é a quinta canção deste que você seu álbum solo do Michael Jackson. Essa música marca um momento histórico para o cenário musical, onde as barreiras entre a música negra e branca começaram finalmente a ser quebradas. O solo de guitarra dessa música foi feito por Ed Van Halen, considerado um dos melhores solos de todos os tempos. Por causa da letra dessa música, se tornou um hino anti-gangues e chegou ao final de 1983 em primeiro lugar nas paradas musicais. O cara que produziu esse disco, Quincy Jones, maravilhoso Quincy Jones, um dos maiores produtores de todos os tempos, ele pediu para Michael Jackson compor uma música de rock para esse álbum, e quando Michael Jackson mostrou para ele esta canção, ele falou, era exatamente o que eu queria. E aí chamaram o Ed Van Halen para fazer o solo de guitarra desta música. Beat It, Michael Jackson, 1983. Pois é, a gente tem que parar para tomar uma aguinha e já voltamos com muito mais para você.
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7: Hora certa!
8: 12 horas e 20 minutos.
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0: mais uma música que já faturou um Oscar, né? Sim, tocamos hoje no começo do programa, na primeira parte, Streets of Philadelphia, trilha do filme Philadelphia, que faturou um Oscar, e essa aqui também faturou um Oscar em 1999, Oscar de melhor canção original do filme Armageddon. Inclusive, a estrela do filme foi a Liv Tyler, filha do Steven Tyler, o vocalista do Aerosmith. Falamos ainda da The Form, All Together Now, essa de 1990, e abrimos com Change, A Lover's Holiday, banda ítalo-americana do finalzinho da disco, pós-disco music, banda que teve inclusive Luther Vandross, que emprestou seu poderoso vocal para vários grupos da disco music. O Vitrola fica por aqui, agradecendo você mais uma vez pela audiência e pela companhia, e convido você mais uma vez para estar com a gente amanhã, no mesmo horário, onde traremos mais uma hora de flashbacks pro nosso dia. Um grande abraço e até o próximo.
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0: 12:59.
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2: Hora certa. 13:21.
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1: Hora certa. 13 horas e 42 minutos. 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
2: Hora certa.
0: 14 horas e 1 minuto.
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A segunda-feira, dia 5 do mês de outubro. Boa tarde pra você que curtiu Onda Pop. Vamos junto até as 17. As mais badaladas do planeta rola por aqui. Também tem os flashbacks. Onda, show da tarde, 2:09. Pra começar bem a minha programação. A sua e a nosso, o nosso programa, né? Programa de sucessos, de música boa, é claro. Pra começar tem Miley Cyrus.

por aqui, sucesso, Alan Walker. Também teve ainda Biquíni Cavadão, Isabella Brand. Então, Natalie Brulli, música nova, Beautiful Love, Hoje Blá Blá Blá, e aprendendo aí com Miley Cyrus. Programação da Tarde é um show de alegria no seu rádio. Daqui a pouquinho tem muito mais pra você que tá ligadinho na programação.

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2: Horas e 22 minutos. 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
7: Agora são 2h31, boa tarde.

0: Começando mais uma sequência pra você na tarde dessa segunda-feira. Eu sou de Beat Winner aqui no programa Show da Tarde. Você ainda conferiu também Paulo Ricardo. Só me fez bem. Cidade Negra, cidade que não para. Que não para de sucesso no nosso programa, né? 2 horas e 45. Boa tarde pra você que tá ligadinho, tá curtindo o Show da Tarde. Então, fique ligado que já eu volto trazendo muito mais pra vocês.
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0: 14h43.
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4: Olha, agora são 12h50, tá aí Justin Bieber.

0: Elegante e sucesso, música nova, Laura Pausini Mendes. Também passou por aqui também Cogumelo Plutão. Ainda teve aí o James Blunt e Paulo Miklos, Sal da Terra. Daqui a pouquinho tem muito mais para você, na minha, na sua, na nossa programação Show da Tarde.
1: 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Horas e 5 minutos.
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0: Daqui 15 horas e 13.

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1: Hora certa. 15:22.
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8: Bom, agora são 15 horas e 30, Robbie Williams.

recebe o som de pique, Please Don't Leave. Teve NJ Quest, Não Quero Dinheiro. Teve o de Ferreiro, Fim do Mundo. E aprendi com o Robbie Williams. O programa Show da Tarde é um show de alegria no seu rádio.

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1: Hora certa. 15 horas e 41 minutos.
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2: Hora certa. 16 horas e 4 minutos.
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Tá aí uma das mais belas vozes da música americana. The One and All Year Could Be Jeans Heartbreak. The Brian Ferris, More In This, Heart Secret. Ainda teve Elite Mix. Daqui a pouquinho eu vou trazendo mais pra você no Onda Classic, as mofadas da Onda.

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1: Hora certa. 16 horas e 45.

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2: Hora certa. 16:58.
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0: 17:29.
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3: Hora certa.
4: 18 horas e 1 minuto.
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Gonçalves. E aí, pessoal, beleza? Segunda-feira, tá na hora mais uma edição do Melhor do Sertanejo Universitário com o Jonatas Gonçalves durante 2 horas aqui, ó, bem juntinhos pra gente curtir muito som bacana. Tamo chegando. Juntos com a melhor sequência sertaneja. 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

0: Bom dizer.
1: Vai ter jeito.
2: Bom demais.
1: Guilherme
0: obrigado, obrigado, Marcos Ibelotti.
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0: 18:23.
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12: O sertanejo universitário, os clássicos e, claro, tudo aquilo do sertanejo rolando aqui na Arena na edição do programa de hoje. O programa continua.
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0: pra cima e faz barulho aí, Fortaleza, por gentileza, vai.
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0: salva de palmas pras Cristina, senhoras e senhores.
1: Obrigada, gente.
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1: O melhor da música sertaneja passando aqui no programa Arena Sertaneja na edição de hoje. Tudo de bom pra você na audiência, onde quer que você esteja curtindo o nosso programa. Obrigado pelo carinho de sempre.
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4: Hora certa. 18:42.
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4: Hora certa. 18:59.
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0: Obrigado, gente. Obrigado. Legal, valeu.
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0: 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Hora certa.
1: 19:17. 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
5: O sertanejo universitário, os clássicos e, claro, tudo aquilo do sertanejo rolando aqui na Arena na edição do programa de hoje. 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
6: Hora certa. 19:38.
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0: por aqui, a gente vai ficando por aqui. Obrigado pela audiência, pelo carinho, pelo sucesso. A gente se encontra agora amanhã, terça-feira, neste mesmo horário. Tchau, gente.
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0: 19:58.
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4: Muito boa noite, aqui quem fala é Tarcísio Furtado, começando mais um Som da Onda para vocês aqui na Onda Sapucaí FM 104,9, direto de São Gonçalo, de Sapucaí, sul de Minas, para todo o Brasil, hein? Vamos com muita música boa para vocês nessa noite de 5 de outubro de 2026, né? 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Vamos começando com Brian Bear, Quem Me Viu. Quem Me Viu.

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3: Gabi Melim, Roda Gigante. 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Melhor espetinho da cidade. Uma boa

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1: Agora só de Mamonde, peraí.

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1: Pra música nova de Pitty, Sobremesa.

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3: Pela música nova de Avril Lavigne, Rock Boyfriend.

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1: Pela música nova de Beck, For Your Love.

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1: Agora a música nova de Church, Roses.

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7: Vamos com a nova de Johnny Marr, ex-guitarrista do Smiths, hein? Legal, hein? Behind the Rain. Um abraço pro meu amigo Duda Garcia, nosso parceiro aqui na Onda Sapucaí FM.

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1: É comigo mesmo, hein? Agora a música nova de Johnny H. Jazz, Soul Believer.

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2: Paul McCartney, Michael Jackson, 666.

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1: Ramid Yuri, If I Was. Ele que é vocalista do Ultravox no seu trabalho solo. Legal, hein?

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1: Hora certa. 21 horas e 4 minutos.
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